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Agora na Jovem 933.

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1: Na Jovem 10 e 31.

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1: Na Jovem FM 11.2.

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1: Na Jovem FM 11:16.
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0: 0, meia-noite 2.
1: Anitta. Viviane Batidão. Segura. Que vai tremer.

0: Gustavo Mioto.
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3: Na Jovem FM, 1:30.

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2: Na Jovem 2 e 8.

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1: Na Jovem 2:44.

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Na Jovem 3 e 15.

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0: Eita, forrozão!
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0: Salva de palmas, Murilo Huck.
1: Obrigado, Goiânia.
0: Que pancada, meu
2: velho. 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

0: dois, hein, Simone Mendes?
1: Henrique, coisa linda.
0: Palmas pra Simone aí, São Paulo. Muitas palmas pra ela.
2: 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Na Jovem FM, 4 e 10.

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1: Música nova, hein?

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0: homem demais, né?
1: Vamos, Marcelo.
0: Luiz aí, Maurílio. E Zé Neto e Cristiano, o que é isso? Sextou com S de saudade.

0: mais, amor.
1: Obrigada, gente.
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0: Quem gostou faz barulho, aê!
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1: Obrigado!
2: É uma música que a gente escreveu em 2015 e que eu sempre amei como nenhuma outra. E que nesse tempo faz sentido, como em nenhum outro. Que ela alcance seu coração. Nós remaremos juntos.

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Beleza, mano velho, 8 horas, trabalhador, 8 da matina e mais 7. Olha, já entramos aí na segunda parte do programa, mano velho, já estão passando 7 minutinhos das 8 da matina, né? Manhã bonitinha hoje, gostosa, estamos iniciando mais uma semana, né? Essa semana a gente vai, no final de semana, vai até 23. Esse final de semana, domingo, é 23, parece o 24, uma coisa assim. 24, né? Isso, olha, já tá além da metade do mês de maio, né? A expectativa são muitas, né? Em decorrência da Copa do Mundo, muita gente me aborda ou digo para mim, pelo fato de fazer parte da imprensa aqui de Benevides, pedir informações com relação ao Sassaricando. Eu te digo sinceramente, eu não sei nem precisar, né? Como é que vai ficar a situação, né? Porque vai ficar embolado ali, né? Copa do Mundo com outras coisas. Tem inclusive a quadra junina, né? Agora eu me lembro bem que na Copa 70 com a quadra junina foi o maior espetáculo lá na capital paraense, né? Eu não sei como é que vai ser esse ano por aqui. Mas com certeza vai ser consolidar uma coisa com a outra, vai ficar legal, né? Copa do Mundo, e se o Brasil fizer uma boa campanha, melhor ainda. Eu sou um cara otimista, entendeu? E eu acredito que nós brasileiros, nós temos que acreditar. Evidentemente que tem muitas seleções que vem já querendo, se achando que é campeã. A própria imprensa em caráter mundial, eles olham por um ângulo assim que determinada seleção já pode. Por exemplo, estão endeusando lá Portugal por causa do Cristiano e tal. Não é assim. Aí aqui, tem muita gente que é até desconhecido. Olha, eu te digo sinceramente que tem jogador na seleção brasileira que eu nunca nem ouvi falar, tá ligado? Jogam lá para lá, saiu daqui sem fazer sucesso, fizeram sucesso para lá e são reconhecidos bons. Aí já vem essa questão desse vucu-vucu com o Neymar, é hoje 5 horas. Aí todo mundo, muita gente está querendo pelo fato de ele já fez muito pelo futebol brasileiro. Hoje em dia ele está assim numa caiu um pouco e ele entrou nesses problemas de encontro com a imprensa, o público e tal, e criou esse tipo de constrangimento para ele mesmo, né? Brigando e tal, quer dizer, isso prejudica pra caramba, sabe? É como antigamente, que o Romário, ele dizia mesmo, não, vou pra balada e tal, e só chego na hora do jogo e arregaçava. Mas hoje não funciona mais assim, o negócio é mais rigoroso. O buraco é mais embaixo, mano velho. Mas vamos torcer, viu, mano velho? Vamos torcer que já tá pertinho aí. Vamos torcer, se você puder botar aquela bandeirinha na porta da sua casa, é bom, tá bom? 8 horas, trabalhador, 8 da matina e mais 10 minutinhos. Estão passando aí das 8 da matina. Música, mano velho.

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1: Na Jovem 9 e 8.
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1: Bebê, vamos relembrar aquela saudade nossa?

0: mais São Paulo.
1: Obrigadão.
0: Muito obrigado, muito obrigado.
1: Brunão, obrigado, querido, demais.
0: Tamo junto, cara. Obrigado, fundo do meu coração.
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1: Amanhece uma ótima manhã pra você, 11 horas e 2 minutinhos em Benevides, 11 e 2. É segundona, segundou o Pai Dégua, né?
2: Exatamente.
1: Hoje dia 18 de março. De maio, né? 18 de maio, mês 5 do ano, dia 18, papai. Olha aí. É, pra você que tá ligadinho com a gente, nosso muito obrigado aí pela audiência maravilhosa. Vem com a gente até o meio-dia, vem comigo no Conexão pra você curtir a melhor música, as melhores músicas tocando aqui no som da Jovem FM na sua programação, tá beleza? É isso mesmo. Então, pra você que tá ligadinho já desde cedinho, colado aqui no som da Jovem FM. A gente agradece aí a companhia, agradece a audiência, né? E todo mundo ligado aqui no som da Jovem FM, né?
2: Exatamente. Isso.
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1: A sua rádio Jovem FM, a sua preferida. Manhã de segunda-feira, uma semana abençoada para todos nós.
2: Exatamente.
1: Né? Papai do Céu abençoe nosso dia, nossos afazeres, né? O nosso trabalho, né? A nossa dedicação, nossos caminhos sejam iluminados. Que seja uma semana super, né? Vindoura, super abençoada para todos. Galera que tá ligada com a gente aí, nosso muito obrigado pela audiência, tá bom? 11 horas 3 minutos, sua participação vale aí pelo WhatsApp 980507115, 980507115, para você tá participando com a gente, tá mandando aí o teu recadinho, interagindo, né? Deixando aí a sua participação, sua mensagem aqui no nosso WhatsApp, também nas redes sociais, no Facebook, Instagram, Jovem FM Benevides, né? No Insta, Jovem FM Benevides 879. Manda aí a tua mensagem, já interage com a gente aqui, tá bom? Beleza? Então conto com a sua participação. 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Já eu volto, não sai daí.
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4: Segunda-feira, 18 de maio de 2026, este é o Giro de Notícias. Eu sou Norberto Notari e você acompanha os destaques do momento. O relator da proposta de emenda à Constituição, que prevê o fim da jornada de trabalho 6x1, deve se reunir hoje com o presidente da Câmara, Hugo Mota, do Republicanos da Paraíba. O objetivo do deputado Léo Prates, do Republicanos da Bahia, é avançar com o tema e apresentar um parecer já na próxima quarta. A Comissão de Assuntos Econômicos do Senado deve ouvir amanhã o presidente do Banco Central, Gabriel Galípolo. A confirmação é do presidente do CAI, senador Renan Calheiros. O objetivo é avançar nos desdobramentos do escândalo envolvendo o Banco Master. O preço do petróleo registrou forte alta nesta segunda após a ameaça do presidente dos Estados Unidos a Teherã. Donald Trump cobrou resposta do Irã e disse que o tempo está correndo para o país. O Brent, que é a maior referência internacional da commodity, teve elevação de quase 2%. Um terremoto de magnitude 5.2 na região sudoeste de Guangxi, na China, na manhã de hoje, matou duas pessoas e forçou a retirada de mais de 7 mil da cidade de Liuzhou. As equipes de resgate continuam as operações de busca e as autoridades locais anunciaram a interrupção dos transportes. O técnico Carlo Ancelotti vai anunciar no fim da tarde de hoje os nomes que representarão o Brasil na Copa do Mundo de Futebol Masculino, que será realizada nos Estados Unidos, Canadá e México. A expectativa é pela convocação ou não do atacante Neymar. Brasileirão, pela 16ª rodada, o Santos foi surpreendido em casa pelo Curitiba ao ser derrotado por 3-0. Botafogo venceu o Corinthians por 3-1, o Bragantino passou pelo Vitória 2-0 e o Remo venceu a Chapecoense fora de casa por 3-2. Bahia e Grêmio e Atlético Paranaense e Flamengo empataram seus jogos 1-1. O Giro de Notícias, produção e apresentação, Norberto Notari.
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0: Vanessa, agora 11 horas 48 minutinhos em Berevich. 11:48, hora certa para você ligado aqui no Som da Jovem FM.
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0: Uma ótima manhã para você ligado aqui no Som da Jovem FM nessa manhã de segunda-feira. Olha só, deixa eu trazer para você um recado aqui da Equatorial Energia. Para você que tá ligadinho com a gente, curtindo o Conexão Jovem, olha a informação. Em meio à campanha, né? Em meio à campanha Maio Laranja, né? Que mobiliza aí o país no enfrentamento ao abuso e exploração sexual de crianças e adolescentes, o projeto Energia que Protege está entre os vencedores da 15ª edição do Prêmio Neide Castanha 2026, uma das mais importantes premiações nacionais voltadas à defesa dos direitos da infância e também da adolescência, né? A cerimônia será realizada hoje, segunda-feira, dia 18, em Brasília. Data marca, né, o Dia Nacional de Combate ao Abuso e à Exploração Sexual de Crianças e Adolescentes. E para falar melhor deste prêmio, a Michelle Miranda, que é analista de responsabilidade social da Equatorial Energia, vai falar para a gente aí.

0: é um projeto patrocinado pelo Equatorial e executado pelo Rádio.
1: Deixa eu só trazer de novo aqui que a gente teve... Vamos lá, Michele Miranda, analista de responsabilidade da Equatorial, vai falar pra gente a respeito desse prêmio. Com você,
0: Michele. Recebeu o prêmio Leite Castanha. Para nós é um reconhecimento muito importante, porque é um compromisso da Equatorial Pará com a proteção social e os direitos das crianças e adolescentes. O Energia que Protege, que é um projeto patrocinado pela Equatorial e executado pelo Rádio Margarida, ele nasceu justamente da compreensão que a empresa também tem um papel fundamental na construção de uma sociedade mais segura e consciente. Receber esse prêmio tão relevante mostra que iniciativas desenvolvidas em parceria com a sociedade civil, ela pode gerar impactos reais e transformadores.
1: Muito bem, então tá aí a Michele Miranda, analista de responsabilidade social da Equatorial Energia, falando a respeito desse prêmio, né, que será hoje, esse evento acontece lá em Brasília. Agora 11 horas e 50 minutinhos em Benevides.
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0: Esse é o som do Wesley Safadão e o Xande Avião. Zé Vaqueiro também, né? Dos Pecados. Agora, meio-dia em ponto, é final do nosso Conexão Jovem aqui na sua Jovem FM 87,9. Pra você que tá ligadinho com a gente, obrigado mesmo pela audiência, obrigado pela companhia. Galera curtindo aí a nossa programação, valeu que valeu. Na sequência, vem aí o Parada Retrô com o Kleber Salles, o KS, pra você curtir aí as melhores, né, recordações, flashbacks e muito mais de meio-dia, depois do batidão, né, de 1 às 2 da tarde. Depois vem a Ju Godoy, a loiríssima Ju Godoy, no seu Interligados. 4 da tarde até as 5 da tarde, de 5 às 6, tem o Charlisson com Balança Benefícios. Grande abraço, valeu, companhia, audiência. A gente se encontra amanhã, se Deus assim o permitir, com mais um Conexão de 10 ao meio-dia aqui na Jovem FM. Grande abraço, fique com Deus, que eu tô indo com ele. Tchau, tchau, galera.
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8: Na Jovem FM, 12:07.

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1: Na Jovem, 12:58.
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2: Na Jovem, 1 e 2.
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10: Ampliar a cobertura vacinal e fortalecer a prevenção no ambiente de trabalho. Esse foi o objetivo de uma mobilização nacional que levou imunização a trabalhadores da indústria em 25 estados e no Distrito Federal. A ação faz parte do chamado Dia D de Vacinação, realizado pelo Serviço Social da Indústria, em parceria com o Ministério da Saúde, Conselho Nacional do SESI e governos locais. O diretor superintendente do SESI, Paulo Moll, disse que cuidar da vacinação é cuidar do trabalhador.
11: O programa de vacinação, o programa de imunização dos trabalhadores é uma das tarefas mais importantes e uma das missões mais importantes do SESI, porque conecta a questão da saúde do trabalhador. O trabalhador imunizado é um trabalhador que previne doenças, é um trabalhador que vai se ausentar menos do trabalho, é um trabalhador que vai conseguir, de fato, estar mais produtivo e mais saudável.
10: Mais de 21 mil trabalhadores puderam atualizar para a caderneta de vacinação, com doses contra difteria e tétano, gripe, febre amarela e hepatite B. Também foram realizados atendimentos de aferição de pressão arterial e avaliação de bioimpedância. A mobilização nacional ajudou ainda a conscientizar os trabalhadores sobre a importância da prevenção de doenças transmissíveis nos ambientes produtivos. A praticidade da ação foi um dos pontos mais elogiados pelos profissionais, já que muitos conseguiram se vacinar sem precisar sair do expediente. Cabe ressaltar que em 2025, mais de 1 milhão de trabalhadores foram vacinados pelo SESI em todo o Brasil. Produção e reportagem, Valquíria Rios.
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12: Olá, excelente segunda-feira para você. Hoje, 18 de maio de 2026. Eu sou Kleber Salles e a partir de agora a gente vai viajar no tempo aqui, hein, com mais uma edição do Parada Retro. As clássicas dos anos 70, 80, 90, 2000, a gente rola sempre aqui durante este momento, durante essa hora, né? Uma viagem gostosa pelos seus melhores momentos. E para começar o nosso Parada Retro de hoje, tem Casey Sunshine Band, sucesso de 1980, hein? Início da década de 80, essa música aqui tocava muito, né? E até hoje ela faz sucesso. Please Don't Go. Ótima segunda-feira pra você, viu?
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Little Texas com My Love, 1994. Tema de novela, né? A gente curte aqui no Parada Retrô desta segunda-feira. Obrigado pela companhia, pela audiência. Agora tá chegando para você a Débora Blando no nosso Parada Retrô, Próprias Mentiras.

0: Suspicious Minds aqui no nosso Parada Retrô com Clay Aikens. Versão original é do Elvis, né? Do grande Elvis Presley. E a gente ouviu também o Jamiroquai, uma das minhas preferidas, né? Seven Days Sam June, aqui no Parada Retrô. Fica ligado, hein? Daqui a pouco a gente volta com mais velharia no seu rádio, já já.
1: 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Na Jovem FM, 1h30.
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3: Já estamos de volta aqui no nosso Parada Retrô e você sempre ligado, curtindo as melhores músicas. Quero agradecer a todo mundo que acompanha a gente aí pelas redes sociais, está sempre, né, de olho atento aí, de ouvido atento na nossa programação e olho atento nas redes sociais também para saber das novidades aí, né? Galera, sempre nota mil, né, gente? Obrigado pela companhia e vamos juntos aqui na melhor rádio, trazendo agora para você Paul Young com Every Time Go Away. Essa música aqui vai fazer você viajar literalmente, olha só, hein? Tem até esse voo panorâmico que a gente vai fazer agora aí. Aumenta o volume.

One Chain My Heart com Joe Cocker aqui no nosso Parada Retrô. As mais tocadas, as nacionais e internacionais que marcaram época. Você ouve aqui no Parada Retrô. E agora tem eles. Galera do Men at Work aqui no Parada Retrô, hein? Walk and Hit Me Now.

0: John Scalibur aqui no Parada Retrô para fechar muito bem a edição desta segundona com Believe You Or Not, de 1981. Teve Wakefield também com Saturday Night, esse balanço bem bacana, a cara dos anos 90, essa música aí do Wakefield, né? Lembrança boa demais. Gente, acabou o nosso Parada Retrô hoje, mas amanhã a gente retorna com essa viagem musical gostosa, essa super parada das grandes canções, né? Matando saudade, as velhinhas voltam amanhã. Grande abraço, gente, até lá, hein? Tchau, tchau!
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6: Paris, segunda-feira, 18 de maio de 2026. Novos ataques russos com mais de 500 drones e mísseis atingiram várias regiões da Ucrânia na noite de domingo para esta segunda, deixando ao menos um morto e mais de 30 feridos. Cidades como Odessa e Dnipro, no sudeste da Ucrânia, relataram danos a áreas civis, incluindo prédios, escola e creche. Segundo os governadores regionais das duas cidades, várias crianças estão entre os feridos, incluindo bebês. Outras regiões do sul também registraram vítimas. Do lado russo, Moscou afirmou ter abatido drones ucranianos e relatou mortes após um ataque. Ambos os lados negam atingir áreas civis deliberadamente. Na Europa, a criação de um tribunal especial para julgar a Rússia pela invasão da Ucrânia passa à fase de implementação. 36 países europeus aprovaram oficialmente no fim de semana a formação da Corte Internacional, que será sediada em Haia, nos Países Baixos. Em pleno conflito no Oriente Médio, os ministros das Finanças do G7 se reúnem em Paris hoje e terça-feira. Entre as prioridades do encontro está a análise das consequências econômicas da guerra e do bloqueio do Estreito de Hormuz pelo Irã, primordial para o transporte de petróleo e fertilizantes, que provocou forte aumento nos preços, além de discutir formas de reduzir a dependência de minerais críticos chineses. O Brasil é um dos países convidados a fazer parte dos debates. O ministro da Fazenda, Dário Durigan, participa da reunião e também terá uma série de reuniões bilaterais, como com o presidente da Agência Internacional de Energia, Fatih Birol. O acesso a minerais críticos e o papel do Brasil nesse contexto é um dos focos da agenda de Durigan em Paris. O número de execuções no mundo atingiu em 2025 o nível mais alto desde 1981, com 2.707 casos, segundo o relatório anual da Anistia Internacional divulgado nesta segunda-feira. O aumento de 78% em relação a 2024 foi impulsionado principalmente pelo Irã, responsável por 80% das execuções registradas. Em entrevista à RFI, a secretária-geral da Anistia Internacional, Agnès Callamard, explicou que um dos motivos é que o governo iraniano utiliza a pena de morte como instrumento de repressão e controle. Da Rádio França Internacional de Paris, Luísa Ramos.
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0: Sim, ajeita, porque tá começando por aqui mais uma edição do Interligados. É segunda-feira, bora chutar a boca da preguiça, juntinho de Ju Godoy, 18 de maio de 2026. Eu cheguei, viu? E cheguei com tudo, trazendo a melhor playlist do seu rádio, trazendo vibe positiva, alegria, né? Espantando o rabojo nesse inicinho de semana. Bora começar com o pezinho direito, meu princesa e meu princeso. Pedidomusical.com.br, através do Instagram de Ju Godoy, você participa, manda sua mensagem, o seu alô, o seu pedido musical e muito mais. Pra começar o programa de hoje, tem Gustavo Lima, Livramento, com participação de Gustavo Mioto. O Interligados está no ar.
1: Livramento!

Encerrando assim já o primeiro bloco do Interligados com Ted Swims, Lose Control. Eu sou fãzaça desse cara e todas as músicas que ele lança pra mim vira sucesso, pra mim vira hit, pra mim é boa de ouvir, viu? Excelente segunda-feira pra você ligadinho em Balsas no Maranhão. Aquele abraço para o Raimundo que tá sempre na escuta.

0: na Jovem 2:32.
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4: Por aqui tem novidades sobre novelinha pra você que gosta. Sim, na última quinta, o elenco de Quem Ama Cuida, que vai ser, começa hoje, tá? É a próxima novela das nove. Se reuniu em São Paulo para o evento de lançamento da trama, que começa hoje, dia 18 de maio, com direção de Amora Maltner. A história é assinada em coautoria por Valcir Carrasco e Cláudia Souto. A trama contemporânea ambientada na cidade de São Paulo começa quando Adriana Letícia Colim é demitida da clínica onde trabalhava como fisioterapeuta. No mesmo dia, uma enchente destrói sua casa e seu marido Carlos, jesuíta Barbosa, morre arrastado pelas águas e acaba com tudo que havia conquistado. Será que você vai gostar dessa novela, hein? Adriana, então, vai para um abrigo onde conhece Pedro, Chá e Suede. Mas hoje tá sempre as novelas, né, gente? O povo não inova com, sei lá, deixa eu abrir um adendo aqui. A galera não inova, sabe? Esses diretores de novela não inovam aí, não trazem novos nomes, ou trazem aí a galera das antigas, sabe? Sei lá, traz aí a Adriana Esteves, Gabriela Duarte, por que não, né? Traz aí o Edu Moscovitz, apesar de que ele tava nessa novela, né? Traz aí, talvez, o Reinaldo Giannettini, né? Traz aí essa galera, gente. Aline Moraes, Isis Valverde. Cadê esse povo? Não, é só essa galerinha que tá sempre aí nas novelas. Mal acaba a novela, já coloca em outra novela de novo. Ah, não, fica chato, viu? Pronto, falei. Voltando pra novela. Então, Adriana, então, vai para um abrigo onde conhece Pedro Chá e Suede, um advogado idealista e sensível às desigualdades do mundo. Ela consegue um emprego na casa do poderoso empresário Arthur Brandão Antônio Fagundes. Aí, trouxeram Antônio Fagundes, beleza. Com atuação no ramo de joias. A partir dessa aproximação, a Adriana se vê envolvida em uma família poderosa, marcada por ambição, disputas e ressentimentos. Em uma história que mistura romance, segredos, vingança e grandes reviravoltas que impactaram os telespectadores. E aí, você acha que você vai gostar dessa novela? Ai, gente, eu gosto de novela de época, viu? Eu acho que em outra vida eu devo ter vivido ali nos anos 50, porque eu amo novela de época. Adoro, não sei o que acontece, viu? Ah, meu Deus do céu, vou te dizer. Mas enfim, novelinha chegando por aí pra você que é fã. Tem aí um grande elenco, claro, sem dúvida nenhuma, grandes nomes, tá? Pra você poder curtir a novelinha das nove. Confira toda a ficha dos atores que vão estar nessa novela no site da Quem, viu? É muita gente bacana que vai estar por lá. Dá uma conferida pra você. Aí, novelinha começa hoje, estreia hoje. Quem ama, cuida, na Rede Globo de televisão. Pra você que é amante de novelas, é um prato cheio. Vamos de som, Interligado segue, que segue por aqui com a melhor playlist do seu rádio. Maneva, péssimo negócio com Júlio.

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0: Na Jovem FM, 2:58.
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5: Na Jovem 3 e 3.
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7: Ainda tem previsão de chuva e tempo instável na metade norte da região, pegando o norte do Amazonas, Roraima, Amapá e norte do Pará. A zona de convergência intertropical é responsável por estas áreas de instabilidade, principalmente no estado do Amapá, e os volumes ainda podem ser elevados. O nível dos rios continua alto na região de Manaus, ainda temos a bacia do Rio Amazonas bastante elevada, né? Ainda em ponto de atenção, e esse cenário não deve mudar ao longo dos próximos dias. A chuva será bem persistente até pelo menos a sexta e o sábado. Já entre o Acre e Rondônia tem instabilidades neste início de semana, podemos ter pancadas de chuva e a massa de ar frio que está na região sul do país não consegue influenciar o tempo, então não há potencial para friagem severa nestas áreas entre Rondônia e o Acre. Tocantins, sul do Amazonas e sul do Pará seguem com uma condição de tempo firme, temperaturas elevadas durante as tardes. As capitais, né, Palmas, por exemplo, pode passar dos 35 graus devido ao tempo mais seco e a umidade relativa do ar que fica abaixo do ideal, abaixo dos 30% ao longo dos próximos dias. Em Belém, devemos ter temperaturas perto dos 30 graus e chuvas recorrentes ao longo desta semana. Em Manaus, também podemos ter temperaturas chegando a 29, 30 graus e previsão de chuva a qualquer momento, tanto na segunda, na terça, até o final da semana. Maria Clara Sasaki, da Tempo Ok Meteorologia.
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Salve celebra um ano de Zuri, filha, com Ludmilla, nosso pedacinho do céu. Gente, a minha já tá fazendo um ano. Meu Deus, a minha nasceu ontem. Bruna Gonçalves, de 34 anos, emocionou os seguidores ao compartilhar uma homenagem especial para celebrar o primeiro aniversário de Zuri, filha dela, com Ludmilla, de 31 anos. Na última quinta-feira, a dançarina publicou um vídeo da pequena cantando parabéns ao lado das mamães e uma mensagem falando sobre a maternidade e as mudanças que a chegada da pequena trouxe para a vida da família. É, meu bem, a realidade não é um morango. Bom, no texto, Bruna falou sobre a intensidade do amor vivido desde o nascimento da filha. Há um ano, Deus nos presenteou, né? Nos apresentou o amor mais puro, mais intenso e mais transformador que já sentimos na vida. Há um ano descobrimos um novo sentido para tudo, escreveu ela. A influenciadora também destacou a forma como Zuri transformou a rotina da família. Filha, você mudou a nossa vida por inteira. Como? Com o seu olhar, com o seu sorriso, com o seu jeitinho. Você chegou e transformou o nosso mundo em um lugar mais leve, mais bonito e cheio de amor. Ah, meu Deus do céu. Que bonitinhas, né? Confira um momento aí nas redes sociais. Que fofurinha, ela vem andando assim, para na porta do quarto, olha. Ai, que fofura, gente. Vontade de apertar, meu Deus do céu. Que gracinha. Confira aí um momento nas redes sociais. Bom, enquanto isso, a gente segue de música por aqui, celebrando, né? Dia de celebrar pra você que tá aí fazendo aniversário hoje. Parabéns, viu? Faz essa semana também. Faz aniversário também essa semana, né? Assim como o Jogodói faz um domingão. É, bora celebrar a vida, né? Bora celebrar aí a oportunidade de estar vivo nesse planeta maluco. O Interligado segue que segue por aqui. Agora na voz de Grupo Menos é Mais. Memórias com Luísa Sonza.

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0: Encerrando assim mais um super bloco do Interligados Quente. É quente assim mesmo, quem manda a pontinha dos cascos sou eu, agora cuido eu. Por aqui o Interligado está rolando e se liga, porque hoje no momento flashback tem um sonsaço. I Feel You Tonight, pra você matar a saudade. Quer ouvir? Então fica aí comigo, em especial pra você de Marataízes, você de todo Espírito Santo, você da Grande Vitória. Aquele abraço para o Guilherme, que também tá sempre na escuta, Gui. Boa semana pra você.
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2: Na Jovem FM, 3:29.
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De volta por aqui com o Momento Flashback no Interligados, trazendo a maravilhosa Gloria Tang, Sissy Wing, nascida em 16 de agosto de 1991, conhecida profissionalmente como Jim. É, isso mesmo que você ouviu, cantora, compositora e produtora de Hong Kong. Nascida em Xangai e criada em Hong Kong, Jim é conhecida por suas performances vocais, composições autobiográficas e versatilidade musical. Ela é reconhecida como uma figura de destaque na música popular chinesa e está entre as artistas mais conhecidas da região da Grande China. Então, pra você que gosta dela, tá afim de ouvir o sonsaço da querida Yaksoba, aumenta bem esse volume diretamente.

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0: Encerrando assim mais um super bloco do Interligados nessa segunda-feira preguiçosa pra você que ainda não acordou pra cuspir, tá no modo zumbi. Fechando com Chris Brown, Go Girlfriend. Daqui a pouquinho eu tô de volta com Gustavo Mioto, Léo Santana, Zé Neto e Cristiano. Só música boa pra você espantar a preguiça pra debaixo do carpete, viu? Não saia daí que eu volto já com uma cuia de café, né? 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
1: Na Jovem FM, 3h59.
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2: Na Jovem 4 e 4,
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4: Lançado pelo Ministério da Educação em março, o Cadastro da Educação de Jovens e Adultos, CADEJA, é uma plataforma nacional que une informações sobre a oferta e a demanda por vagas na EJA. O mecanismo permite que pessoas com 15 anos ou mais registrem o interesse em concluir os estudos, de modo a facilitar o acesso à matrícula em todo o país. Com o CADEJA, entidades do poder público passam a contar com um instrumento inédito para identificar e organizar a demanda por EJA. Conforme analisa o gerente da Educação de Jovens e Adultos na Secretaria de Educação da Prefeitura do Recife, Bruno Oliveira, a articulação entre lideranças é essencial para fortalecer a política pública.
5: A gente vem atuando em diversas formas, desde ações pedagógicas que sejam atrativas, para que eles possam ter, além da escolaridade, também uma profissão e aumentar sua possibilidade de empregabilidade, que é algo que eles procuram muito quando vão para a EJA, e ver que, por mais que na vida deles, que eles tenham tido tanta dificuldade, tanta renegação como eles tiveram, aqui é uma oportunidade de eles terem um caminho e dar um novo significado para a vida deles.
4: A nova plataforma integra o Pacto Nacional pela Superação do Analfabetismo e Qualificação da Educação de Jovens e Adultos, Pacto EJA. O objetivo é ampliar a escolaridade de cidadãos como a pernambucana Marlene Maria da Conceição, hoje aos 70, que não concluiu os estudos no período regular. Para ela, a volta à sala de aula simboliza a renovação de esperanças outrora perdidas.
6: A gente tem uma professora, tem uma sala de aula maravilhosa. Eu fico agraciada quando eu vejo aquele senhorzinho com tanta dificuldade, mas quando chega naquela sala de aula, um sorriso. Então, eu tenho certeza que o EJA, ele veio realmente para superar o abandono dos idosos.
4: Com o CADEJA, a meta é que a educação de jovens e adultos siga em franco fortalecimento. Desde 2025, já são mais de 200 mil estudantes em ações de alfabetização, além de 80 mil profissionais em iniciativas de formação. Produção e reportagem, Joyce Santos.
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7: Seguimos por aqui com mais notícia. Lembra dela? Prestes a voltar à TV, Babi Xavier exibiu beleza em ensaio intimista. Ah, eu sempre achei ela muito bacana, sabe? Ah, sempre fui fã dela, cara, desde a época da MTV. Faz tempo isso, hein? Jogodó é velho, hein? Antes de voltar à TV para comandar um reality show, Babi Xavier posou para um ensaio em um clima intimista, transformando um quarto de hotel em cenário para as fotos. Sem trabalhar na telinha desde 2015, a atriz apresentadora exibiu sua beleza na flor de seus 51 anos. Para a lente do fotógrafo Edu Rodrigues. Ah, posso falar? Ela tá assim, lindíssima, deslumbrante. Parece que ela deu uma repaginada porque tá voltando pra telinha, porque até pouco tempo atrás ela não tava assim tão 100%. Não é que ela tava feia, né? Mas ela não tava assim 100%. Nas fotos ela tá belíssima. Na virada do milênio, entre o fim dos anos 90 e início dos anos 2000, Babi Xavier estava em todas. Depois de fazer parte do elenco de novelas como Por Amor e de Perdidos de Amor, ela virou apresentadora da MTV, ficando à frente de atrações como Erótica, que marcou época. Apresentou também um programa livre quando Serginho Grossman migrou do SBT para a Rede Globo de televisão. Ela tá lindíssima, gente. 51 anos, que 51 anos, o quê? Ah, essa mulher tá com 40 e poucos, pode parar de mentir. Pra você que é fã de Babi Xavier, assim como eu, vá para as redes sociais e dê uma conferida nas fotos, que sim, ela está deslumbrante. Até pouco tempo atrás também, ela foi pro Instagram, olha eu fazendo uma fofoquinha. Ela foi para o Instagram falar de um relacionamento abusivo que ela andou sofrendo e que ela pôs um ponto final. É, gente, eu sou fã de Babi Xavier, viu? Confira aí nas redes sociais que ela volte e volte com tudo, maravilhosa. Tem muito talento e é muito profissional. Seguimos com o Interligados pra você que tá aí ainda no modo zumbi nessa segunda-feira. Xiii, não, bora colocar aí pra funcionar porque o negócio tá difícil. Pitty!

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2: Na Jovem FM 5 e 5.
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4: A esponja de lavar louça é um objeto comum na nossa cozinha. E também, segundo a ciência, uma fonte silenciosa de poluição plástica. Um estudo da Universidade de Bern, na Alemanha, mediu quanto plástico uma esponja libera na rotina doméstica. A quantidade anual varia de 0,68 e 4,21 gramas de microplásticos por pessoa, dependendo do tipo de esponja. Parece pouco, mas quando multiplicado pelo número de lares, a conta aumenta bastante. Na Alemanha, o uso de um único tipo de esponja poderia gerar até 355 toneladas de microplásticos por ano. A tradicional esponja verde e amarela é feita de materiais como poliuretano e nylon. A cada esfregada em pratos, copos e panelas, fragmentos microscópicos se desprendem, escorrem pelo ralo e seguem para o sistema de esgoto. A solução pode ser a escolha da esponja ou ainda optar por buchas vegetais. E não esqueça de controlar a água quando for lavar louça.
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1: Opa! Vamos lá, gente, ligado na Jovem FM 87.9, a sua rádio preferida da cidade, meu amigo, minha amiga. Obrigado pela companhia de todas as tardes, né? Você aí na aí no seu, seu aposento, né? É verdade, galera, aí na sua casa a residar. É, na sua residência, melhor dizendo, né, meu filho? Hoje já é segundo, dia 18 de maio de 2026. É verdade. Vamos pra cima. É o Charlisson do Brasil com o seu, com o nosso Balança Benebits. Até às 18 horas, comunicando a boa música, a boa informação, utilidade pública e muito mais. 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É verdade. Então você vai aproveitar, né, para pedir a tua música também. O zap 980-50-7115. 980-50-7115 para você participar da nossa programação hoje, tá certo, meu filho? Olha, não esqueça de mandar o teu zap. Aniversariante do mês, tem vez e voz aqui. Pode mandar aquela mensagem aí para os nossos aniversariantes do dia, que a gente manda aquele alô especial do dia, o aniversariante do dia, tá bom, meu filho? Vamos fazer o seguinte, peça a tua música. Olha, gente, eu vou dizer uma coisa para você. Olha, aproveite que tem muita coisa aqui na promoção também do Mercadinho Família. Daqui a pouco eu vou falar a respeito. Tá chegando sucesso, é a banda Sayonara, Amor Caliente, 17.

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1: Muito bem, gente querida, 17 horas 40 minutinhos. 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

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Aquele abraço aí, dona Graça também. Um abraço para todos vocês aí, tá certo? Lembrando que você pode pedir a tua música através do 980, mudou, né, gente? É 980-51, aliás, 980-50-71-15, 980-50-71-15 é o novo zap da Jovem FM. 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Valeu! A direção agradece meu amigo antes e dona Elisete. Vamos pra cima! 17 horas e 43 minutos. Tá chegando o som de Gustavo. Tá aí!

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1: Beleza, 17h54. Vamos chegando no finalzinho do programa. 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É, vamos finalizando também. 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Alô, Anderson, Dona Elisete. Vamos fazer a oração. Dona Lídia dedica um momento de oração para sua família aqui na Jovem FM. Meu amigo Manuel, ligado na Jovem FM. Marcelinho Carioca, lá no Santos Dumont, mandando um alô para Maria da Conceição, mais conhecida como São. É verdade, lá no Santa Rosa, tá bom? Vamos finalizando aí. O casal Mil também sempre ligado lá na Agrinesp, ligado com a gente, tá bom? E todos que estão ligados na Jovem FM. Não tem mais tempo pra nada. Vamos preparar um momento de oração, chegando aí o momento de oração da Jovem FM.
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1: Senhor nosso Deus e nosso Pai, agradecemos, Senhor, esse momento de oração pedindo o Teu perdão. Gratidão, Senhor. Gratidão, meu Deus, meu Rei, por mais uma oportunidade de estar sempre levando a mensagem, uma mensagem espiritual através da fé, meu Pai. Que venha sair, meu Pai, uma energia super positiva através do copo com água, meu Pai. Essa água que esse homem, esta mulher, que de repente vai bebê-la, essa água que seja energizada espiritualmente falando, essa senhora, esse senhor que acompanha todos os dias a nossa oração. E se há pessoas que estão, meu Pai, problemáticas, que estão doentes, que estão no hospital, estão orando, meu Pai, para fortalecimento da alma, do espírito, e através do copo com água seja um santo remédio para a cura do corpo e da alma e do espírito. E aquele que crê, diga amém. E graças a Deus. Vamos ficando por aqui, deixando esta última canção. Vem aí o Brega Show. Uma ótima noite abençoada. Tchau, tchau, gente. Voltaremos amanhã. Fui.

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Beleza na Jovem FM, agora são 19 horas em ponto. A gente chega na reta final, agradecendo você que ficou na sintonia aí do nosso programa, seu Brega Show. Vem aí a voz do Brasil, com as melhores notícias do Pará, do Brasil e do mundo, pra você ficar antenado em tudo que tá acontecendo, tá bom? Sim. Uma ótima noite abençoada pra todos nós, uma ótima semana. Amanhã estamos de volta, das 18 às 19 horas, com o nosso programa, seu Brega Show. Obrigado, gente, valeu!

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6: Energética do nosso país, nós nos perguntamos por que não 100%. E aí nos comprometemos com o presidente Lula a sermos autossuficientes em diesel até 2030 neste país.
7: O plano da estatal vai além do refino. Outros 9 bilhões de reais serão destinados à exploração e produção de petróleo, com foco no pré-sal da Bacia de Santos. Também estão previstos investimentos em gás natural, energia renovável e na expansão da infraestrutura logística do Porto de Santos. Projetos que aumentam a soberania e diminuem a dependência do país de crises externas, como reforçou o presidente Lula.
8: Fortalecer a Petrobras é uma coisa muito importante. É fazer a Petrobras voltar a ser motivo de orgulho. Sabe o que é motivo de orgulho? É a gente fazer tudo o que for necessário para que esse país seja soberano na prospecção e no refino de biocombustível e de combustível, de gasolina, de óleo diesel, de nafta, tudo que a gente puder produzir.
7: Com os investimentos, a Replan deve aumentar a produção de diesel S10, mais puro e menos poluente, e passará a produzir combustível sustentável de aviação, o SAF. Os investimentos anunciados para o estado de São Paulo devem gerar 38 mil empregos diretos e indiretos, segundo a Petrobras. De Paulínia, São Paulo, Pablo Mundim.
9: Considerado a maior infraestrutura científica do Brasil, o acelerador de partículas Sirius, instalado em Campinas, São Paulo, entrou numa nova fase.
10: Com a inauguração de mais 4 estações, o Sirius amplia a pesquisa e desenvolvimento de novas tecnologias estratégicas para o país.
9: Também foi lançada a pedra fundamental do polo, que vai desenvolver tecnologias para o Sistema Único de Saúde.
11: O Sirius, em Campinas, funciona como um gigantesco microscópio de alta precisão. O equipamento possui uma das mais avançadas fontes de luz sincrotron do mundo e consegue analisar diferentes materiais em escala atômica. As primeiras linhas de pesquisa começaram a operar em 2019. Hoje foram inauguradas mais 4 estações. As novas linhas ampliam a capacidade de pesquisa do Sirius em áreas estratégicas, como o desenvolvimento de novos medicamentos, avanços em telecomunicações, análise química de materiais complexos como terras raras e minerais críticos e desenvolvimento de supercondutores. As 4 linhas receberam investimento total de R$230 milhões, sendo 30 milhões do novo PAC. Com a inauguração, o Sirius chega a um total de 15 linhas em funcionamento. A ministra da Ciência, Tecnologia e Inovação, Luciana Santos, de disse que o investimento eleva a qualidade das pesquisas científicas no país.
12: Estamos construindo autonomia científica, capacidade nacional, um Brasil forte, independente e soberano, e prova de que o Brasil pode ocupar um lugar de liderança científica, tecnológica e industrial no mundo.
11: O presidente Lula também visitou o canteiro de obras do Orion, que será o primeiro laboratório de biossegurança máxima, voltado ao estudo de patógenos de alta periculosidade. Durante o evento, também foi lançada a pedra fundamental do primeiro polo do Programa Nacional de Inovação Radical em Saúde, voltado ao desenvolvimento de tecnologias para o Sistema Único de Saúde. O ministro substituto da Saúde, Adriano Massuda, destacou a importância do polo para a saúde do país.
13: Estamos falando de infraestrutura integrada voltada para a produção de radiofármacos, diagnósticos avançados, terapias inovadoras, insumos farmacêuticos ativos, as IFAs, que o Brasil e o mundo é tão dependente.
11: O presidente Lula ressaltou a importância dos investimentos em ciência e tecnologia.
14: Qualquer quantidade de milhões que nós colocarmos é muito pequeno diante da quantidade de milhões que isso aqui vai render para o futuro do país e para o futuro da sociedade brasileira.
11: O laboratório Sirius atende pesquisadores do Brasil e do exterior. Quase 90% dos componentes do Sirius foram produzidos ou desenvolvidos no Brasil. Reportagem Dima Soldi.
10: Hoje, 18 de maio, é Dia Nacional de Combate ao Abuso e à Exploração Sexual de Crianças.
9: O governo do Brasil vem fazendo um trabalho transversal com vários ministérios para enfrentar esse problema de maneira mais efetiva e segura para as crianças.
10: Esse trabalho envolve educação, levantamento de dados para formulação de novas políticas públicas e, principalmente, estímulo à denúncia por parte da sociedade.
9: Hoje a gente conversa com a ministra dos Direitos Humanos e da Cidadania, Janine Mello, sobre cada uma dessas ações. Boa noite, ministra. Bem-vinda.
15: Boa noite, Luciano. Boa noite, Mariana. Obrigada, gente. Um prazer estar aqui com vocês.
9: Ministra, hoje foram feitas várias entregas relacionadas aos direitos da infância. Vamos começar, então, falando sobre as ações normativas para fortalecer o combate ao abuso sexual de crianças e adolescentes. Que atos foram feitos hoje nesse sentido e como eles ajudam nessa luta?
15: Luciano, hoje eu assinei uma portaria para a gente muito importante, que é a portaria que institui a Política Nacional de Enfrentamento e Combate ao Abuso Sexual contra Crianças e Adolescentes. Então, a gente, né, mais um avanço do ponto de vista normativo em relação a essa agenda. A gente garante aí o compromisso do governo do presidente Lula em organizar as ações do governo federal como um todo, para que a gente consiga efetivamente melhorar tanto a etapa de prevenção quanto a etapa de encaminhamento dos casos e também de responsabilização dos assediadores e dos abusadores de crianças.
10: E hoje, né, ministra, foi lançada uma campanha de enfrentamento à violência sexual contra crianças e adolescentes. Eu vou até chamar, vamos ouvir um trechinho dela.
16: O silêncio não protege a criança. O silêncio protege quem comete a violência. Proteger a criança é agir. Acredite, escute, não julgue, denuncie qualquer abuso. Disque 100, Disque Direitos Humanos.
10: Pois é, ela vem com essa ideia para reforçar essa ideia da importância da sociedade denunciar, não ser omissa e não ter esse olhar julgador sobre a criança, né?
15: É isso, Mariana. A gente precisa, assim, a prevenção, né, o enfrentamento à violência sexual contra crianças e adolescentes, ela tem três grandes etapas, vamos colocar assim. Então, tem uma parte que é de prevenção, então a gente precisa falar sobre isso. Então, o silêncio, ele não ajuda as crianças, ele não protege as crianças. O silêncio, ele só protege o abusador. Ele só protege aquele que é violenta essas crianças e que abusa dessas crianças. Então, o que a gente precisa garantir é, efetivamente, canais de denúncia para, no momento em que o caso aconteça, a gente consiga encaminhar isso adequadamente e que a gente consiga que o Estado dê respostas, né, junto a diferentes autoridades competentes aí, dependendo do caso, para a gente conseguir garantir efetivamente que também, aí uma terceira fase, é que a gente responsabilize e puna aquelas pessoas que estão envolvidas nesses crimes.
9: Outra ação transversal lançada hoje foi com o Ministério da Educação, né, com um caderno temático, o papel da escola no enfrentamento à violência contra meninas e mulheres. O que é esse material? Ele será entregue nas escolas, aos pais?
15: Então, esse material a gente tem, né, em parceria com o Ministério da Educação, assim como a gente tem também em parceria com outros ministérios, esse material é um material que vai servir de orientação para os profissionais de educação. Então, professores, todo mundo que está na sala de aula. A escola, para a gente, é um dos principais locos de ensino para né, acho que para as crianças conseguirem se proteger e para a gente garantir que também a escola, como parte dessa rede de proteção social, seja um lugar em que os professores que estão junto com essas crianças diariamente consigam identificar eventuais sinais de que as pessoas estão passando por algum tipo de situação de violação ou de violência. Então, para a gente é muito importante que os professores e professoras estejam orientados adequadamente para conseguir identificar e encaminhar esses casos para onde a gente precisar, para as autoridades competentes, polícia, quando for o caso, conselhos tutelares.
17: Saber também como abordar,
15: exatamente,
17: né?
15: Exatamente.
17: E não compactuar com essa rede de silêncio.
15: Exatamente. Esse material já está disponível nas redes do MEC e ele vai estar disponível para todos os professores e professoras do Brasil.
17: Agora, foi lançada também, né, ainda falando em educação, foi lançada a matriz Educação que Protege, que é uma parceria com a Unicef, e também um guia para os municípios lidarem aí com a proteção das crianças em festas populares, eventos públicos. Que tipo de orientações esses documentos trazem?
15: Então, acho que a gente tem uma parceria já histórica com a Unicef de muitos anos, então tem esse é mais, né, esses são dois materiais que são exemplos dessa parceria aí muito frutífera que a gente tem com eles. A nossa preocupação foi garantir isso para municípios e para instituições que organizam grandes eventos, saberem como se a gente tivesse um passo a passo do que fazer para a gente ter cuidado com essas crianças, porque a gente sabe que nesses momentos é muito comum que aconteça situações, que a criança às vezes fica desacompanhada, as pessoas às vezes não estão totalmente atentas ao que está acontecendo, e a gente precisa garantir que tenha, inclusive no âmbito desses eventos, estruturas de atendimento para evitar que esses casos fiquem sem encaminhamento naquele momento imediato em que acontecem.
9: Ministro, outra parceria importante, ou outras parcerias importantes, são com a Polícia Rodoviária Federal e os conselhos tutelares, né? A ideia é contar com essas instituições nas localidades de difícil acesso, não é isso?
15: É isso. Com a Polícia Rodoviária Federal, a gente tem a polícia já tem uma metodologia que chama MAPEAR, que é implementada para exatamente identificar e fiscalizar pontos que a gente tem nas rodovias federais em que a gente sabe que tem uma incidência grande de violação contra crianças. Então, na verdade, hoje a Polícia Rodoviária Federal está atualizando essa metodologia para a gente conseguir qualificar e aprimorar esse atendimento, para a gente ter tempestividade e agilidade na identificação desses casos e no encaminhamento policial em relação a isso. Então, essa é uma parceria para a gente super importante com a Polícia Rodoviária Federal, que está em andamento já há um tempo, mas a gente agora atualiza para aprimorar. A outra que a gente tem com os conselhos tutelares, na verdade, é uma atuação, né, no âmbito do nosso ministério em várias dimensões, vamos colocar assim, e a gente tem principalmente uma preocupação em fortalecer e garantir que os conselhos tutelares consigam executar suas atribuições na proteção, na defesa dos direitos das crianças e dos adolescentes. Então, a gente tem programas de equipagem, fortalecimento via capacitação desses conselheiros e dessas conselheiras. Então, tem uma série de medidas que a gente faz junto aos conselhos para garantir que eles possam aí nos apoiar na implementação das políticas de defesa de criança e adolescente.
17: Eu acho que é até importante a gente ressaltar esse trabalho que a Polícia Rodoviária Federal faz, porque há lugares onde basicamente é a PRF ali que
15: exatamente
17: tem mais condição de atuar, né? Porque é mais difícil de chegar, mais difícil de manter, às vezes, alguém do Estado por lá, né?
15: Exatamente.
17: Ministra, a gente não pode deixar de falar aqui das novas formas de violência sexual, principalmente no ambiente digital, né? A senhora pode falar um pouco pra gente sobre o ECA digital e como é que tem sido o enfrentamento da violência nesse ambiente virtual?
15: Claro, então, o ECA, bom, foi um avanço histórico, importantíssimo que o Brasil deu no último, né, agora no último, a gente aprovou, sancionou a lei no ano passado, esse ano a gente conseguiu publicar o decreto que regulamenta e que indica, inclusive, para o setor de tecnologia das plataformas, como é que o ECA digital vai ser efetivamente implementado. A gente precisa, acho que, caminhar em duas direções. Uma é garantir que efetivamente o ECA digital seja implementado, se torne uma realidade na vida das famílias. Havia uma preocupação muito grande de todas as famílias brasileiras com a forma com que o acesso à internet tem se dado de maneira cada vez mais precoce e cada vez menos supervisionada. Então, para a gente é importante garantir que haja uma parceria entre famílias, Estado e iniciativa privada para a gente criar e permitir que o ambiente digital seja um ambiente protegido para as crianças, um ambiente seguro para que elas naveguem. O acesso à internet, à tecnologia é uma realidade. A gente não tem como lutar contra isso, mas a gente precisa garantir que esse espaço seja um espaço mais seguro para crianças e adolescentes. Então, o ECA acho que trouxe exatamente essa perspectiva. E para a gente é muito importante afirmar e acho que reiterar que o Brasil, ele define, ao estabelecermos o ECA digital, o que o Brasil diz eu estou definindo um limite enquanto país para o que a gente permite em relação à operação ou regras de negócio, ou modelos de negócio que a gente não quer que sejam baseados na vulnerabilidade da infância. O Brasil diz isso de maneira muito explícita e evidente, inclusive servindo de exemplo e de referência aí para outros países.
18: Nesse contexto, né, ministra, temos também o guia sobre dispositivos digitais, né, o uso por crianças e adolescentes. Que tipo de orientações estão nesse guia? E ele tem tido, a população tem demonstrado interesse nesse guia?
15: Muito, Luciano. Esse guia foi um guia que, né, antecedeu ali a parte da regulamentação do ECA digital, e ele, na verdade, serviu para isso. Vários pais, várias mães e pessoas que, né, responsáveis por as crianças não sabem exatamente como mexer em determinados tipos de aplicativos ou de rede social. Então, o guia, ele, inclusive, ajuda a fazer a supervisão parental. Então, tem várias famílias que acessaram, né, e que nos retornaram e nos deram um feedback em relação a isso, de que foi importante para orientar essas pessoas de quais são os instrumentos e quais são os mecanismos que a gente pode contar para garantir que as crianças tenham um acesso mais seguro a esses aplicativos e a essas plataformas de maneira geral. E aí a gente também tem ali parte que vai dedicado para outros equipamentos da rede de proteção de crianças e adolescentes, para os profissionais de saúde, para os profissionais de assistência social, profissionais da educação. Então ele é voltado para famílias, mas também para todos aqueles que de alguma forma interagem com o dia a dia cotidiano dessas crianças, para que a gente tenha ali orientações meio coordenadas em relação a isso.
17: Onde é que a gente consegue acesso ao guia, ministra?
15: Ele tem uma plataforma específica, um site, ele está disponível para download. A gente tem também vários materiais impressos que foram distribuídos em diferentes locais, mas ele está disponível hoje, inclusive no site do nosso próprio ministério.
17: Então vamos lá, é guia sobre o uso de dispositivos digitais por crianças e adolescentes. É assim que é possível buscar na internet e encontrar ele, então.
15: O apelido dele é Guia de Telas, pode botar
17: guia
15: no Google.
17: É
15: Guia de Telas, que eu acho que vocês acham de maneira mais fácil também.
17: Tá ótimo. Nós conversamos com Janine Mello, ministra dos Direitos Humanos e da Cidadania. Ministra, muito obrigada pela sua entrevista à Voz do Brasil.
15: Obrigada, Mariana. Obrigada, Luciano. Boa noite, gente.
18: Cartão de crédito, cheque especial, financiamento estudantil. O Desenrola chegou para ajudar os brasileiros a se livrarem de vários tipos de dívidas.
17: E entre as novidades do programa está um simulador que calcula os prazos, descontos e o valor final da dívida a ser quitada.
18: Outra facilidade é ter atendimento presencial em uma agência dos Correios.
19: Luciana Abreu é fisioterapeuta e conta que na época da faculdade recorreu ao Fundo de Financiamento Estudantil, FIES, para custear as mensalidades. Já formada, ela acabou atrasando os pagamentos do financiamento e viu o débito virar uma bola de neve. Só em 2023, Luciana conseguiu renegociar a dívida graças ao programa Desenrola Brasil do governo federal.
20: Hoje eu já quitei a minha dívida, isso me proporcionou liberdade e autonomia financeira.
19: Para ajudar pessoas que desejam limpar o nome, o governo do Brasil lançou neste mês o programa Desenrola Brasil Famílias, ou Desenrola 2.0. Além das condições especiais, o programa trouxe ainda uma novidade. Nesta edição, os interessados podem realizar uma simulação com uma nova calculadora digital. Desenvolvida pelo Ministério da Fazenda, a calculadora mostra uma estimativa das condições de renegociação antes que a pessoa procure uma instituição financeira. Segundo o secretário de Reformas Econômicas do Ministério, Regis Dudena, outra função disponível é a possibilidade de calcular o uso do Fundo de Garantia do Tempo de Serviço, FGTS.
21: Automaticamente, esse simulador já faz uma projeção de qual vai ser o tamanho do desconto e como ele poderá vir a parcelar essa dívida, inclusive utilizando-se do saque do FGTS para abatimento dessa dívida. Então é uma ferramenta para ajudar o cidadão a saber se a política pública está sendo aplicada corretamente para ele.
19: A calculadora pode ser acessada no endereço simuladordesenrola.fazenda.gov.br. Para quem prefere atendimento presencial ou não tem facilidade com as ferramentas digitais, também é possível renegociar as dívidas indo a uma das mais de 10 mil agências dos Correios espalhadas pelo país. Reportagem Gabriela Noronha.
17: E na hora de renegociar as dívidas, cuidado com golpes.
18: O Ministério da Fazenda alerta para um golpe que usa um site falso do novo Desenrola Brasil para enganar pessoas interessadas em renegociar dívidas.
0: A página imita canais oficiais e promete limpar o nome do usuário em até 5 dias. Segundo o Ministério, os golpistas pedem consulta de CPF para verificar uma suposta elegibilidade ao programa, coletam informações pessoais e cobram pagamentos via Pix sob a justificativa de taxas administrativas e processamento eletrônico. O site também usa um chat para levantar informações sobre o tipo de dívida, como a do cartão de crédito, por exemplo. A pasta reforça que não existe cobrança de taxa para participar do novo Desenrola Brasil. Vale lembrar que o site oficial do programa está disponível na página do Ministério da Fazenda, gov.br/fazenda. Dilson Santa Fé, para a Voz do Brasil.
10: Proteger a Amazônia e as fronteiras para fortalecer a soberania nacional.
1: É o que pretende o programa Território Seguro e Amazônia Soberana, lançado hoje em Manaus.
10: A iniciativa tem como foco 7 territórios prioritários, onde vivem 38 etnias indígenas.
22: A iniciativa faz parte do Plano Brasil contra o Crime Organizado e integra várias forças do governo federal para enfrentar a criminalidade. O ministro da Justiça e Segurança Pública, Wellington César Lima e Silva, destacou que as facções que agem na Amazônia Legal são diferentes dos grupos criminosos de São Paulo e Rio de Janeiro. Por isso, o programa deve atender a segurança regional e combater crimes divididos em 4 pilares.
23: O primeiro pilar é o lucro. Aqui, o ouro do garimpo ilegal, a madeira sem origem, a terra grilada, a cocaína que desce os rios. O segundo pilar é o controle a partir das prisões e dos territórios dominados, de onde lideranças articulam atividades criminosas. O terceiro pilar é o poder armado, alimentado pelo mercado legal de armas que cruza as fronteiras norte e oeste do país. E finalmente o quarto pilar é a violência letal contra ribeirinhos, contra lideranças indígenas, contra agentes públicos.
22: O programa tem como foco 7 territórios prioritários, onde vivem 38 etnias indígenas e tem investimento inicial de 209 milhões de reais. A ideia é combinar ações de repressão, prevenção e fortalecimento das economias locais, a fim de evitar que indígenas sejam cooptados pelo crime. Como explica o ministro dos Povos Indígenas, Eloy Querena.
24: Nós detectamos aí dentro dos territórios, além dessas facções, elas vão assediando os indígenas. E muitos indígenas acabam sendo assediados por falta de oportunidade, por não ter outros meios de sobrevivência, sem ter também o apoio para realizar suas atividades próprias, né? Então, não tem perspectiva de vida. Então, é a partir dessa dimensão que o Estado precisa agir.
22: O programa Brasil contra o Crime Organizado foi lançado no dia 12 de maio para desarticular as estruturas econômicas, operacionais e territoriais que sustentam as organizações criminosas. Reportagem Luana Karen.
1: Mais de 19 milhões de famílias em todo o país começam a receber hoje a parcela do mês de maio do Bolsa Família.
10: O repasse foi unificado em 217 municípios brasileiros às famílias que vivem em áreas em emergência ou calamidade pública reconhecidas pelo governo do Brasil.
1: E uma novidade, a partir de hoje as famílias beneficiárias podem contar com um aplicativo renovado.
10: Quem explica pra gente é o ministro do Desenvolvimento e Assistência Social, Família e Combate à Fome, Wellington Dias.
25: É uma ferramenta que permite a cada família beneficiária poder dar solução a problemas que tenha. Por exemplo, por que teve um bloqueio? Lá no aplicativo você vai conseguir saber e vai conseguir ali dar a solução. Também é uma ferramenta para acessar vários programas além do Bolsa Família. O Minha Casa Minha Vida, como é que eu faço para me cadastrar? O programa Gás do Povo, Luz do Povo, o programa Pé de Meia, ou seja, são várias portas que se abrem para o público do Bolsa Família.
1: E essas foram as notícias do governo do Brasil.
10: Fique agora com as notícias do Poder Judiciário e do Congresso Nacional. Boa noite.
1: Boa noite para você e até amanhã.
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28: STF invalida lei do Espírito Santo que permite aos pais
2: vetar filhos em aulas sobre gênero e sexualidade.
3: STJ recebe nova denúncia contra ex-governador do Acre em ação por fraude e desvio em obras públicas.
2: TSE realiza confirmação do teste público da urna.
3: Boa noite, eu sou Marcela Luiza.
2: E eu sou Walter Lima.
3: Supremo Tribunal Federal invalida a lei do Espírito Santo que permitia a pais vetar filhos em aulas sobre gênero e sexualidade.
2: Na mesma sessão virtual, o STF também declarou inconstitucional uma lei de Betim, em Minas Gerais, que proibia o uso da chamada linguagem neutra nas escolas. Marta Ferreira.
4: A norma capixaba foi questionada no Supremo pela Aliança Nacional LGBTI+, pela Associação Brasileira de Famílias Transafetivas e pela Associação Comunitária Cultural e de Apoio Social, Fórum Nacional de Travestis e Transsexuais Negras e Negros. Prevaleceu o voto da relatora ministra Carmen Lúcia. Para ela, o legislativo capixaba extrapolou sua competência constitucional ao tratar de diretrizes e bases da educação, matéria reservada à União. Na avaliação da ministra, a norma interferiu indevidamente no currículo pedagógico, cujas regras são disciplinadas pela Lei de Diretrizes e Bases da Educação Nacional. Na mesma sessão virtual, os ministros também declararam inconstitucional a Lei 7.015 de 2022 do município de Betim, em Minas Gerais, que proibia o uso da chamada linguagem neutra nas escolas. O relator da ação, o ministro Luiz Fux, afirmou que o tribunal tem jurisprudência consolidada, segundo a qual estados e municípios não podem proibir o uso da linguagem neutra em instituições públicas ou privadas de ensino, por se tratar de matéria vinculada às diretrizes educacionais, cuja competência é da União.
3: Corte Especial do STJ recebe nova denúncia contra o ex-governador do Acre, Gladson Camelin.
2: Agora, o político é acusado pelos crimes de peculato, desvio e fraude à licitação por supostas irregularidades na contratação de obras para rodovia estadual em Cruzeiro do Sul. Fátima Uchoa.
5: Com a decisão, o ex-governador se tornou réu em mais uma ação penal. A Corte Especial já o havia condenado a 25 anos e 9 meses de reclusão, a maior pena já aplicada pelo STJ em uma ação penal originária. Segundo o Ministério Público Federal, no início do primeiro mandato no governo do Acre, em 2020, o então governador Gladson Camelin teria articulado esquema para frustrar o caráter competitivo da licitação para obras de duplicação da AC-405, direcionando o contrato para Construtora Colorado, empresa ligada à família dele. A acusação também aponta suposto superfaturamento no contrato. A relatora na Corte Especial é a ministra Nancy Andrighi.
3: Moradores da Ilha do Marajó, no Pará, buscam atendimento no mutirão da Justiça do Trabalho.
2: O mutirão é uma parceria com o Conselho Nacional de Justiça. Luma Soares.
6: Os atendimentos começaram cedo em Portel, na Ilha do Marajó. Centenas de pessoas enfrentaram filas na madrugada para garantir serviços como orientações trabalhistas, emissão de documentos, previdência e atendimento de saúde. Os atendimentos vão até sexta-feira, dia 22, das 8 da manhã às 6 da tarde.
3: O Tribunal Superior Eleitoral realizou a confirmação do teste público da urna.
2: Os investigadores validaram as correções e aprimoramentos nos sistemas eleitorais. Fábio Ruas.
7: O teste de confirmação foi realizado entre os dias 13 e 15 de maio. Os testes comprovaram mais uma vez a segurança do sistema eleitoral brasileiro. Ficou constatado que nenhum dos quatro achados do teste da urna, realizado no final do ano passado, fragilizou o sigilo e a integridade do voto, que são os pilares do processo eleitoral do país.
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3: Uma boa noite.
2: E até amanhã.
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1: Eu sou Paula Groba.
2: E eu sou Ricardo Nakaoka.
1: E estes são os destaques de hoje do Jornal do Senado, que começa agora.
2: Cinco estados são premiados no Senado por avanço na alfabetização infantil.
1: Presidente do Banco Central participa de audiência com senadores para prestação de contas e esclarecimentos sobre o Banco Master.
2: Senado debate criação do Estatuto da Poupança para proteger famílias endividadas.
1: Boa noite.
2: Boa noite.
1: Aprender a ler e escrever na idade certa pode definir todo o futuro escolar de uma criança. E alguns estados brasileiros têm conseguido avançar nesse desafio.
2: Hoje, o Senado homenageou cinco governadores que se destacaram pelos resultados na alfabetização de crianças de até 8 anos, reconhecendo políticas públicas que melhoraram o desempenho dos alunos nos primeiros anos da educação básica. Os detalhes na reportagem de Rodrigo Rezende.
3: O reconhecimento é feito a partir de critérios técnicos que levam em conta 4 eixos de avaliação: resultados de alfabetização, equidade, formação de professores e regime de colaboração. O senador Cid Gomes, do PSB do Ceará, que propôs a iniciativa e presidiu a homenagem, afirmou que a premiação é um incentivo para que mais governantes invistam em educação.
4: Hoje, consolidamos a tradição que iniciamos em 2025. Confirmamos o compromisso desta casa com a educação, com a democracia e com a superação das desigualdades. Deixamos claro que os esforços dos governantes que lutam por uma educação de qualidade não passarão desapercebidos.
3: Juliano Manzep, representante do governador de Mato Grosso, Otaviano Pivetta, afirmou que o prêmio é resultado de um trabalho coletivo.
5: Esse prêmio não é apenas do governo. Nós dedicamos ele também a todos os gestores, professores, diretores de escolas, prefeitos municipais e toda a classe educadora.
3: Erivonaldo Alves, secretário de Educação da Paraíba, representante do governador Lucas Ribeiro, ressaltou que a alfabetização na idade certa abre diversas portas durante a vida.
6: Em nome de cada aluno paraibano, de 6 a 7 anos de idade, que descobre o mundo através da leitura. Alfabetizar não é apenas um favor, é um direito que todas as crianças têm.
3: O governador do Piauí, Rafael Fonteles, saudou a parceria entre os entes federados na conquista de bons números de alfabetização no estado.
7: Sabemos que essa é uma política executada pelos municípios diretamente, mas pode e deve ser apoiada pelos estados e pelo governo federal.
3: O governador do Ceará, Eumano de Freitas, ressaltou a longevidade das políticas educacionais no estado.
8: É também motivo de orgulho fazer parte de um projeto educacional que se tornou referência nacional e que foi construído com visão de longo prazo, compromisso público e continuidade administrativa.
3: O Comitê Técnico da Comenda conta com representantes do Ministério da Educação, do INEP, do Unicef e de instituições ligadas à educação, caso da Fundação Roberto Marinho, Fundação Leman, Associação Bem Comum e o Instituto Natura.
1: O senador Marcelo Castro, do MDB do Piauí, cobrou uma decisão definitiva do Supremo Tribunal Federal sobre a divisão dos royalties do petróleo. Hoje, a maior parte desses recursos fica concentrada em 3 estados produtores: Rio de Janeiro, São Paulo e Espírito Santo.
2: Em 2012, o Congresso aprovou novas regras para ampliar a participação dos estados não produtores, mas a lei acabou suspensa pelo STF em 2013. Neste mês, o julgamento foi retomado, mas voltou a ser interrompido após pedido de vista do ministro Flávio Dino.
9: 86% ficam no Rio de Janeiro, 4,4% no Espírito Santo, 0,6% em São Paulo. Somando tudo, 94% dos royalties do petróleo do Brasil ficam em 3 estados, especialmente em um único estado do Brasil.
1: E outra decisão recente do Supremo Tribunal Federal teve impacto direto nas relações de trabalho e nos direitos das mulheres.
2: O STF considerou constitucional a lei aprovada pelo Senado em 2023, que prevê medidas para promover a igualdade salarial entre homens e mulheres nas empresas. A norma vinha sendo questionada por entidades empresariais e trabalhistas. A reportagem é de Raíssa Abreu.
10: A iniciativa do governo, aprovada pelo Senado em junho de 2023, obriga empresas a divulgarem periodicamente salários e critérios de remuneração de seus funcionários e a adotarem medidas para corresponder correção de desigualdades entre salários de homens e mulheres na mesma função. O ministro Alexandre de Moraes considerou que a lei cumpre o objetivo de promover a transparência e enfrentar a desigualdade. Para a relatora da proposta no Senado, a senadora Tereza Leitão, do PT de Pernambuco, ainda há muito por fazer.
11: Eu acho que o primeiro ponto a ser feito é essa radiografia da situação, porque existe já a disparidade e quando você dá o corte racial, ela aumenta, como também cortes regionais, cortes territoriais. Então, esse mapa, a gente precisa se valer dele para poder fazer as políticas. Corte racial, ela aumenta, como também cortes regionais, cortes territoriais. Então, esse mapa, a gente precisa...

0: das comissões do Senado nesta semana.
1: Projetos sobre protocolo antirracista e militarização de escolas também estão entre os destaques. Repórter Marcela Diniz.
2: Na terça, a Comissão de Assuntos Econômicos ouve o presidente do Banco Central, Gabriel Galípolo, entre outros assuntos, sobre a fraude do Banco Master e as providências do BC com relação ao BRB, Banco de Brasília. O colegiado também pode votar a utilização do Fundo Social do Pré-Sal para renegociação de dívidas de produtores rurais. Para o presidente do colegiado, senador Renan Calheiros, do MDB de Alagoas, a crise é grave e demanda solução urgente.
3: Problemas climáticos, com problemas macroeconômicos, guerras, câmbio baixo, mercado reduzido, juros altíssimos, as suas garantias foram comidas pela remuneração desses juros absurdos.
2: Também na terça, a Comissão de Educação analisa o protocolo antirracismo, misoginia e demais preconceitos nas escolas. Na quarta, a Comissão de Constituição e Justiça poderá votar a PEC que amplia a autonomia do Banco Central e garante gratuidade do PIX. E na quinta, tem debate na Comissão de Educação sobre militarização de escolas públicas. O pedido de audiência cita agressões, punições desmedidas e outras violações em ambiente escolar.
0: Já no plenário, os senadores devem votar nesta semana o projeto de lei complementar que garante a manutenção de incentivos de tributos federais a pessoas jurídicas sem fins lucrativos, independentemente de sua qualificação.
1: A pauta de votações desta semana também inclui indicações para a representação do Brasil no exterior e para o Conselho Nacional de Justiça, aumento de prazo para contestar a autoria de crimes praticados no ambiente doméstico e ainda a criação da Política Nacional para Estudantes com Altas Habilidades ou Superdotação.
0: Guardar dinheiro no fim do mês ainda é um desafio para milhões de brasileiros endividados. Para estimular a criação de reservas financeiras e reduzir o superendividamento, um projeto em análise no Senado cria o chamado Estatuto da Poupança.
1: A proposta prevê mudanças no FGTS, incentivos ao hábito de poupar e novas regras para contratos de crédito. Os detalhes com a repórter Patrícia Oliveira.
4: A proposta do senador Confúcio Moura, do MDB de Rondônia, cria uma política de orientação para o consumo consciente, por meio de educação financeira, além de incentivos à poupança. Entre as medidas está a criação de prêmios para trabalhadores com saldo no FGTS e para bons pagadores. O projeto também prevê o direito ao arrependimento, com um prazo para reflexão de quem solicitar um empréstimo bancário antes que seja finalizado. Confúcio Moura destaca que facilidades como compras pela internet estimulam o consumo desnecessário por impulso e o endividamento pode levar a decisões arriscadas, como apostas online ou empréstimo consignado.
5: O crédito, que deveria funcionar como apoio momentâneo, passou a ocupar o espaço da renda. Virou ponte para atravessar o mês. Virou instrumento de sobrevivência.
4: O projeto ainda proíbe o aumento automático do limite do cartão ou do cheque especial. E as faturas deverão informar o valor total dos financiamentos em reais.
1: Com edição de Paula Groba e trabalhos técnicos de João Lira, o Jornal do Senado fica por aqui. Acompanhe agora as notícias da Câmara dos Deputados. Boa noite.
0: Boa noite e até amanhã.

0: avança a proposta que cria a política de proteção às pessoas com ostomia.
1: Câmara analisa projeto que regulamenta a atuação do síndico profissional.
0: Deputados debatem a obrigação do SUS aceitar exame em clínica privada.
1: Boa noite. Plenário pode votar projeto que obriga o SUS a aceitar exames feitos em clínicas privadas. Entenda na reportagem de Antônio Vital.
2: Ganhou o regime de urgência e pode ser votado a qualquer momento no plenário da Câmara, projeto que obriga o Sistema Único de Saúde, o SUS, a aceitar exames realizados em clínicas privadas. A justificativa é que isso poderia acelerar o tratamento de pacientes que enfrentam filas e demora na realização de exames no sistema de saúde público. A proposta condiciona a aceitação dos exames privados aos prazos de validade e padrões de qualidade a serem definidos pelo Ministério da Saúde. Com regime de urgência, o projeto pode ser votado diretamente no plenário da Câmara, sem passar pela análise das comissões permanentes da Casa. Mas a votação da urgência provocou debate no plenário. Deputados aliados ao

0: governo criticaram a proposta, com o argumento de que os médicos do SUS hoje não são impedidos de aceitar esses exames e que, se o projeto virar lei, pode beneficiar pacientes que têm condições de pagar. Foi o que disse o deputado Jorge Sola, do PT da Bahia.
1: Não existe nenhuma barreira para que exames feitos na rede privada sejam utilizados pelo SUS. O que existe são critérios da qualidade dos exames que são realizados, serem confiáveis ou não. Esse projeto vai oficializar problemas graves, onde muitas vezes um paciente passa na frente de uma fila existente porque ele tem condição de pagar os procedimentos diagnósticos.
0: O autor do projeto, o deputado Nicolas Ferreira, do PL de Minas Gerais, diz que o uso de exames feitos em clínicas privadas poderia resolver o problema das filas e atrasos no atendimento da rede pública.
2: Quero dizer bem claro que isso é um projeto técnico, um projeto que vem de uma demanda de pessoas reais que precisam de agilidade, tempo e recurso, que serão ali realmente beneficiados, porque ele pode fazer o exame privado e já chegar com o SUS com esse exame para poder ajudar no atendimento. Então, realmente, a união tanto do SUS quanto da rede privada para poder melhorar a saúde no nosso país.
0: Ainda não há data para votação no plenário da Câmara do projeto que obriga o Sistema Único de Saúde a aceitar exames realizados em clínicas privadas. Da Rádio Câmara de Brasília, Antônio Vital.
3: Votação.
4: Câmara aprova projeto que garante acesso à reprodução assistida para mulheres em tratamento de câncer. A repórter Sofia Peçanha nos conta como deve funcionar.
5: Os deputados aprovou o projeto que estabelece a Política Nacional de Atenção Integral em Reprodução Humana Assistida. Apresentada pela deputada Isa Arruda, do MDB de Pernambuco, a proposta garante o acesso a serviços de reprodução assistida a mulheres em tratamento de câncer que possa afetar a sua fertilidade ou com diagnóstico de endometriose. Segundo a relatora na Comissão de Saúde, a deputada Jandira Fegari, do PSDB do Rio de Janeiro, a medida é necessária para garantir que a política, hoje baseada em portarias do Ministério da Saúde, tenha perenidade e aplicação uniforme em todo o país, oferecendo atendimento seguro a todas as pacientes.
6: A colaboração entre diferentes esferas é fundamental para assegurar a qualidade e a uniformidade dos serviços prestados, já que a governança colaborativa melhora os resultados de políticas públicas complexas como as da saúde.
5: O projeto prevê que o Sistema Único de Saúde, o SUS, assegure o acesso a serviços de reprodução assistida em todas as unidades federativas. Porém, quando a rede do SUS for insuficiente, o poder público poderá recorrer a serviços privados filantrópicos ou sem fins lucrativos. Além disso, o texto garante o acesso ao congelamento de óvulos e a outros serviços de reprodução assistida para mulheres que passam por tratamento de câncer, protegendo o direito à maternidade e à preservação da fertilidade antes de procedimentos que possam prejudicá-la, como afirma a deputada Jandira Fegari.
6: Dessa forma, a possibilidade de preservar a fertilidade oferece uma perspectiva positiva e um ganho significativo na qualidade de vida para as pacientes oncológicas, o que reduz o impacto psicológico associado à perda da capacidade de ter filhos biologicamente.
5: Quando a proposta estiver valendo como lei, todos os procedimentos de reprodução assistida deverão constar da tabela de procedimentos do SUS, garantindo financiamento adequado e acesso integral aos serviços. O projeto que garante acesso à reprodução assistida para mulheres em tratamento de câncer segue para análise do Senado. Da Rádio Câmara de Brasília, Sofia Peçanha.
3: Saúde.
7: Pessoas que passaram por um procedimento cirúrgico chamado ostomia são o foco de um projeto que está sendo examinado na Câmara. O repórter José Carlos Oliveira tem os detalhes.
8: Avança na Câmara dos Deputados a proposta de criação da Política Nacional de Proteção às Pessoas com Ostomia, ou seja, aqueles pacientes que passaram por cirurgia para fazer uma abertura de ligação direta entre um órgão interno e o exterior do corpo. A intenção é garantir direitos, inclusão social e assistência integral a essas pessoas. A proposta do deputado Clodoaldo Magalhães, do PV de Pernambuco, já havia sido alterada na Comissão de Defesa dos Direitos das Pessoas com Deficiência. O texto ganhou ainda mais abrangência após a aprovação na Comissão de Trabalho com relatoria da deputada Flávia Moraes, de Goiás.
9: A gente busca justamente abranger aos outros tipos de ostomia, então a gente trata da ostomia, tanto pode ser na traqueia, quanto pode ser no intestino, e também da situação daquela ostomia provisória, que é temporária, aquela que vai ficar por um tempo e depois ela fecha, e aquela que é constante, permanente, né? Então tudo isso requer cuidado diferenciado e a gente fez então esse detalhamento atendimento, e com isso a gente vai ter aí um marco legal importante em relação ao paciente ostomizado.
8: Entre os benefícios previstos estão distribuição gratuita e regular de equipamentos e materiais de ostomia pelo SUS, isenção de impostos sobre produtos e acessórios específicos para a ostomia, centros de referência especializados com atendimento multidisciplinar em todo o país, programas de reabilitação física e reinserção social e laboral, adaptação de banheiros públicos e campanhas de conscientização e educação. O texto ainda protege o paciente de demissão desde a indicação médica para a cirurgia até 12 meses após o retorno ao trabalho. Flávia Moraes comentou a importância da política nacional.
9: Projeto muito relevante, com certeza ele vai trazer uma dignidade, uma qualidade de vida muito diferente para esse paciente, que muitas vezes sofre constrangimento no local de trabalho por falta de adaptação, nos banheiros por falta de adequação.
8: A proposta de política nacional de proteção às pessoas com ostomia ainda vai passar pela análise das comissões de saúde, de finanças e tributação e de Constituição e Justiça. Da Rádio Câmara de Brasília, José Carlos Oliveira.
4: Charles Fernandes, do PSD da Bahia, defende a votação urgente de proposta que regulamenta a aposentadoria especial dos agentes comunitários de saúde e de combate a endemias. O deputado afirma que o texto garante justiça e valorização aos trabalhadores.
10: O que que é esse projeto? Vai trazer a segurança jurídica, vai trazer uma segurança para todos os agentes comunitários de saúde, uma aposentadoria especial. Os homens com 52 anos e as mulheres com 50 anos. Os agentes comunitários de saúde, eles trabalham no dia a dia, caminhando nas ruas com poeira, com lama, com sol quente. Então, é necessário e é importante regulamentar aposentadoria especial dos agentes comunitários de saúde.
7: Charles Fernandes lembra que os agentes comunitários de saúde e de combate a endemias prestam a primeira assistência às famílias, exercendo papel essencial na atenção básica ao acompanhar de perto a realidade dos bairros, das comunidades rurais e do interior do país.
3: Comissões.
4: É cada vez mais comum que condomínios tenham como síndico alguém que não mora no local. Por isso, a Câmara está examinando uma proposta que regulamenta a atividade do síndico profissional. A reportagem é de Luiz Cláudio Canuto.
11: Projeto aprovado na Comissão de Trabalho regulamenta a profissão de síndico profissional. O autor da proposta, deputado Paulo Alexandre Barbosa, lembra que o Código Civil de 2002 estabelece que a Assembleia do Condomínio pode escolher síndico que não more no condomínio para exercer a administração, o que possibilitou o surgimento do síndico profissional, uma alternativa cada vez mais comum nos condomínios brasileiros. Há, inclusive, empresas condominiais. Na opinião do deputado, isso mostra busca por mais profissionalismo na gestão condominial, além de resolver o problema de muitos condomínios onde ninguém quer assumir a função. O projeto foi apresentado para regulamentar a figura do síndico profissional no ordenamento jurídico brasileiro e estabelecer regras de contratação, atribuições e responsabilidades, e também prevenir conflitos, dando maior segurança jurídica para todos. O relator da proposta na comissão foi o deputado Léo Prates, da Bahia. Ele modificou o texto original, que previa como pré-requisito para o síndico profissional ter completado o ensino médio. Pela nova versão, a formação exigida é de tecnólogo em gestão de condomínio ou graduação em administração ou direito, além de inscrições nos conselhos regionais de administração ou na OAB.
12: Surgiu a necessidade do Congresso Nacional regular essa atividade. Esse projeto, logicamente, nos interessou, porque é um bom debate, e nós conseguimos a aprovação, graças a Deus, unânime, na criação da profissão de síndico profissional, protegendo a sociedade, porque a gente acha que tem que ter uma qualificação para se exercer, já que não é uma atividade tão simples. Ele tem que cuidar de terceirização de mão de obra, ele tem que cuidar de obras de engenharia, uma série de atividades que são atinentes à vida condominial. Então, nós aceitamos a profissão, por exemplo, de técnico em administração, que é nível médio, mas é o mínimo que a gente pode exigir de uma pessoa que vai cuidar de tantas vidas. Então, a gente acha que o projeto saiu redondo, agora ele segue a tramitação na Câmara, e eu acho que ele com certeza vai ter um fim, porque é necessário regular essa profissão que já é exercida por uma série de pessoas.
11: O projeto que regulamenta a profissão de síndico profissional já está na Comissão de Constituição e Justiça. Da Rádio Câmara de Brasília, Luiz Cláudio Canuto.
4: Democracia não é só voto. Mas sem voto, não há democracia. Há 94 anos, em 24 de fevereiro de 1932, as mulheres brasileiras finalmente conquistaram o direito de eleger seus representantes e de serem eleitas. 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Um passo decisivo na consolidação da cidadania feminina. Democracia só é plena com participação feminina nos espaços de decisão. 24 de fevereiro, dia da conquista do voto feminino no Brasil.
3: Segurança Pública.
7: Os deputados aprovaram participação social na elaboração de políticas no plano para enfrentar violência contra a mulher. Acompanhe na reportagem de Júlia Lopes.
13: A Câmara dos Deputados aprovou o projeto que assegura a participação de instituições da sociedade civil na elaboração das políticas de segurança previstas no Plano Nacional de Prevenção e Enfrentamento à Violência contra a Mulher. O projeto muda a Política Nacional de Segurança Pública e Defesa Nacional, que tem entre seus instrumentos o Plano de Enfrentamento à Violência contra a Mulher. A proposta do deputado Marangoni prevê que a participação da sociedade civil no plano tenha caráter opinativo e seja voltada principalmente à rede de atendimento à mulher. Entre as diretrizes do plano estão a proteção da família, o atendimento humanizado, a não revitimização da mulher, além da assistência às vítimas e seus familiares e o incentivo à denúncia. Para a relatora da proposta na Comissão de Defesa dos Direitos da Mulher, deputada Laura Carneiro, do PSD do Rio de Janeiro, a medida fortalece o combate à violência contra a mulher.
14: À disposição do Estado, nas suas três esferas, de favorecer a atuação pela defesa da vida da mulher, com auxílio opinativo das instituições da sociedade civil, que dispõe de conhecimento e atuação sobre o tema, e estou convencida, portanto, que promoveremos avanços concretos na incorporação do olhar e da experiência da sociedade civil num problema da violência contra a mulher.
13: Atualmente, o Brasil conta com diversas ONGs que atuam na defesa dos direitos das mulheres, na promoção da igualdade de gênero e no enfrentamento à violência. Aprovado pelas comissões, o projeto amplia a participação da sociedade no Plano Nacional de Prevenção e Enfrentamento à Violência contra a Mulher, poderá seguir diretamente para o Senado, sem necessidade de votação pelo plenário. Da Rádio Câmara de Brasília, Júlia Lopes.
3: Política.
4: O Conselho de Ética da Câmara dos Deputados aprovou a suspensão de parlamentares envolvidos na ocupação da mesa diretora ocorrida em agosto de 2025. Para Chico Alencar, do PSOL do Rio de Janeiro, a medida é importante para a preservação do decoro e da democracia.
7: Chico Alencar destaca que o placar de 15 votos favoráveis e 4 contrários reflete o entendimento do colegiado sobre a gravidade da obstrução dos trabalhos da Câmara. O deputado também critica a posição de operadores do direito que apoiam atos contra o Estado Democrático.
3: Justiça.
4: Boletins de ocorrência poderão ter o mesmo modelo em todo o país. A ideia é garantir que as informações importantes estejam no documento e facilitar a comparação dos registros de crimes entre os estados. A reportagem é de Maria Neves.
15: A Comissão de Segurança Pública da Câmara dos Deputados aprovou o projeto que exige a utilização de boletins de ocorrência padronizados por todos os integrantes do Sistema Único de Segurança Pública. Atualmente, cada estado adota um modelo próprio de coleta de dados sobre crimes. A proposta do deputado Eduardo Veloso, do Acre, determina ainda que os dados dos boletins de ocorrência sejam incluídos no Sistema Nacional de Informações de Segurança Pública, prisionais, de rastreabilidade de armas e munições, de material genético, de digitais e de drogas. De acordo com Eduardo Veloso, a padronização dos boletins de ocorrência vai possibilitar a uniformidade dos registros e garantir que todas as informações relevantes sejam coletadas. O parlamentar ainda defende que a centralização dos dados no Sistema Nacional de Informações de Segurança Pública vai permitir a análise mais detalhada das ocorrências, o que facilita a identificação de padrões e tendências de criminalidade. Com isso, ele acredita que será mais fácil, inclusive, combater o crime.
16: Essa proposta vai facilitar, padronizar e agilizar a ocorrência em si, fazendo com que a gente tenha também uma resposta mais rápida para o cidadão, vai fazer com que a polícia seja mais efetiva e vai fazer com que aqueles criminosos sejam capturados mais rápido, né? Porque hoje a gente tem uma dificuldade, principalmente nesses pequenos furtos, de uma interligação dos sistemas. E isso aqui vai fazer com qualquer que seja o tipo de ocorrência, essa ligação. Então, eu acredito muito nessa proposta.
15: Ao defender a proposta, o relator, deputado delegado Fábio Costa, do PP de Alagoas, também sustentou que a padronização e a integração dos dados vai facilitar a cooperação entre as forças de segurança e melhorar o combate à criminalidade. Para o parlamentar, a uniformização dos registros vai resultar em dados mais completos, consistentes e comparáveis entre os estados, o que melhora a qualidade das análises. Na opinião de delegado Fábio Costa, esses avanços vão abrir espaço para novas ferramentas de inteligência, estatística e monitoramento. Ele afirma ainda que, com isso, a administração pública poderá tomar decisões mais eficazes. O projeto que padroniza os boletins de ocorrência em todos os estados do país ainda será analisado pela Comissão de Constituição e Justiça. Da Rádio Câmara de Brasília, Maria Neves.
3: Turismo.
7: A Câmara aprovou o projeto que cria a rota turística religiosa do Cariri, interligando os municípios cearenses de Juazeiro do Norte, Crato, Barbalha e Santana do Cariri. Autor da matéria, Yuri do Paredão, do MDB, afirma que a intenção é valorizar o patrimônio cultural e histórico da região.
17: Essa conquista fortalece a fé, valoriza a cultura do nosso povo e gera mais emprego, renda e oportunidades para a nossa região. O Cariri ganha ainda mais reconhecimento nacional como um dos maiores patrimônios religiosos e culturais do Brasil. Seguimos trabalhando com compromisso para levar mais desenvolvimento ao Cariri e a todo o Ceará.
4: O texto prevê que o governo federal poderá cooperar com o estado e os municípios para melhorar a infraestrutura e o atendimento aos romeiros que visitam os monumentos da fé. Yuri do Paredão acredita que o reconhecimento oficial vai atrair mais investimentos para o turismo religioso no Ceará.
7: Termina agora o Jornal Câmara dos Deputados, com trabalhos técnicos de Everson Urani e apresentação de Val Monteiro e Márcio Aquilissardi. Uma boa noite para você.
4: Você fica com as notícias do Tribunal de Contas da União. Boa noite.
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18: O Tribunal de Contas da União fez auditoria para avaliar o uso dos recursos federais destinados à Previdência Social em 2025. Neste ano, o programa deve movimentar cerca de 1 trilhão e 3 bilhões de reais. A Previdência é uma das maiores políticas públicas do país e garante aposentadorias, pensões e outros benefícios a milhões de brasileiros. A fiscalização analisou se os recursos estão sendo aplicados de forma eficiente e se contribuem para ampliar a proteção social e reduzir desigualdades. O TCU identificou que há espaço para melhorar a relação entre planejamento, monitoramento e execução das ações. Segundo a auditoria, o desafio é fazer com que o planejamento reflita com mais precisão os gastos e os resultados esperados. O tribunal fez recomendações para aprimorar a gestão e fortalecer a política. 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
3: Muito bem, pra você, companheiro saudável, estamos em 20 horas 27 minutos. É o Saudade, é o Giro Musical da segunda-feira, dia 18 de maio. A partir de agora, você está aí na boa companhia do Valdo Souza para fazer você viajar no mundo da saudade. Sempre agradecendo ao grande regente do universo pela oportunidade. Então, volta por aqui para comandar o primeiro bloco que você aí curtiu, né? Sempre aqui na sua preferida.
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3: Você tem uma semana produtiva. Um abraço a todos vocês, ouvintes do Saudade 87. Você pode participar, pode interagir. O telefone está liberado para você entrar em contato com o nosso Saudade 87 a semana toda, querido. Está apenas começando e a gente agradece a audiência, o carinho de todos que acompanham o nosso giro musical de recordações da sua preferida.
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3: Pode entrar em contato aqui com o telefone do Valdo Souza, pessoal, 986-12-7755. 986-12-7755 é meu telefone, pessoal.
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3: 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Juntinhos até com vocês agora, até as 22 horas, você que está aí no Independente, MED, Santa Rosa, Itaporã, Itacolomi, boa noite para você do Santo Dumont, Liberdade, Mãe Tereza, Duque de Caxias, Renascer, Bairro das Flores, Begozão, a galera aí da comunidade Itaiá Suída, aquele abraço, Morada Nova, Centrinho, Santa Maria, Casco, Santo Antônio e Paraíso. Vou lá para Campestre, aquele abraço para você, na Coab, Minha Senhora do Carmo, Nova Benevides, a Moda da Mexeira, Maguari, nossos amigos aí da Chico Mendes, lá na Grinéia. Fala aí em Chico Mendes, quero mandar um abraço ao japonês, né? E sempre o Saudade 37, e também a minha amiga loira. Mandar um abraço ao meu amigo Paulo Marinho, a dona Helena, e também a nossa grande amiga Heloísa, que sempre acompanha o Saudade 37. Heloísa, um abraço para você, a dona Helena e o Paulo Marinho, que é companheiro Valdo Souza aqui, né? Faz o programa A Hora do Rei. Um abraço para vocês, obrigado aí todos aí no Sítio Borboleta, acompanhando o Saudade 87. A minha amiga cantora Cibele Black, ao lado do seu esposo, do seu amigo João Paulo, estão aí viajando em Saudade 87. Vamos continuar por aqui, seu giro musical, preparando as emoções de Saudade 87, 20 horas e 31 minutos. É, com certeza, a gente tocando assim para você, na segunda-feira, do fundo do baú, para você recordar. Minha amiga Dida e o nosso grande amigo Orlando também, no Duque de Caxias. Um abraço, Dida e Orlandão.

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0: Bem, com saudade, câmera, 20 horas e 38 minutos, hora certa para você que vai acompanhando o Saudade 37 desta segunda-feira do Fundo do Baú. Olha, a retrospectiva tem o melhor para você das canções aí que marcaram a época, né? A gente vai fazer para você. Quero agradecer e registrar o leito do meu grande amigo Valdeci, que sempre acompanha Saudade 37. Subtenente Valdeci, aquele abraço. Obrigado aí pela sua preferência de sintonia. Meu amigo Newton César, aquele abraço para o Newton César. Ele e a Cátia. Estão aí viajando no giro musical de Acordações. Né? Para a galera que não conhece quem é o Newton César, é o bonitinho, rapaz. É nome de artista, né? Meu amigo bonitinho, sempre acompanhando Saudade 87, ao lado da sua esposa, minha amiga Kátia, dona Kátia, né? A todos vocês aí da família Góes, aquele abraço. E registrar também a audiência do meu grande amigo, Dr. Luiz Otávio, ele e a sua netinha, Pichula Eloá. Pichulinha gosta, né? Obrigado aí, doutor Luiz Otávio.
1: Ele mesmo.
0: E também a Pitulinha Loa. Um abraço para você aí também da rua do Banco do Brasil. Nosso grande amigo Manuel, a dona Rosa Maria e a pequena Sofia estão acompanhando Saudade de Sete. Obrigada, Maria José Leal. Canta, Maria José. Tudo tranquilo? Abraço a minha amiga Jane, né, que tá aí no plantão agora. É a Jane. Um abraço para ela. Um abraço para a Dona Quereia, ao Josiel, ao Moel. Aí, no final de semana, eu passei por aí com a nossa amiga Maria José, né? Conversei um pouco com ela, disse, os amigos dela que estão muito bem, né? Se sentindo muito bem, acompanhando Saudade 87, a Maria José Leal aí, bem aqui no centro da cidade. Ela não perde um programa Saudade de 87, nem um programa aqui meu e o outro do Mano Velho, né? A minha amiga Maria José Leal. Que abraço, viu? É, os dois programas que ela gosta. Então ela fica ligadinha aí na sua caixinha de som. Muito obrigado, viu, a todos vocês que vão acompanhando Saudade 37 até as 22 horas com o Faldo Souza. Faltando apenas 20 minutos para as 21 horas, a gente vai continuar por aqui fazendo a viagem do tempo em forma de musicais para você. Obrigado a meus amigos aí do Hangar, né? Aquele abraço para a galera do Hangar que acompanha Saudade 37. Mandar um abraço à minha amiga Silvia e também a sua esposa. Eu sempre acompanho Saudade 37, meu amigo. Rapaz, é ele, Espetito. Aquele abraço para dona Conceição também. Muito obrigado, Espetito e Conceição. Silvio Solon também, que não perde o programa Saudade 37. Alô, Silvio. Abraço para você. Não esquecendo que no próximo final do mês, agora, dia 31, acontece lá na Sede da Maravilha. Olha, uma super festa para você que gosta de saudade, viu? O Siqueirão estará por lá, viu? Com o DJ Paulinho Moira e toda a galera aí da comunidade do Taiaçuí, meu grande amigo Urucu, né? Está aí fazendo esse torneio esportivo com aí a participação aí do Siqueirão, o pássaro de fogo da saudade. Sede da Maravilha, no próximo dia 31, será um domingo para você aí curtir, né? Aí você não vai pagar nada na ingresso por enquanto, é só 0800, né? E vai curtir lá o Siqueira Retrô aí para você, no comando do nosso grande amigo Paulinho. Vai. Vou tocar para você mais uma sequência musical e você vai participando, vai interagindo. Telefone liberado 986127755. Telefone do Valdo Souza para você entrar em contato e fazer o seu oferecimento. Estamos em 20 horas e 42 minutos, 8h42. Meus amigos da família Silva, ele é o Edson e também a nossa amiga Edna. Reunisse todos aí no Vale das Flores acompanhando Saudade 87. O Amadeu também está acompanhando lá no Madre Teresa. Alô, Amadeu, um abraço pro senhor, obrigado pela sua preferência de sintonia, meu

0: grande amigo Mariano, da Big Lá também, aquele abraço para a Fabrícia, né? Todos curtindo o nosso Saudade 37. Meu amigo Lenivaldo também está viajando no Saudade 37, ele, a Lenita e nosso grande amigo Vitor, toda a galera aí da Sapataria Conceito, a única que vem de fiada em Benevides. 20 horas e 42 minutos, vamos continuar por aqui a sequência musical do Saudade da Segunda. É só assim pra você aí, cofrinho de amor, a minha amiga Socorro gosta dessa música, ela e o Preá estão aí acompanhando Saudade 7, boa noite.
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0: aí, o Saudade 87 volta já.
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